0: saber, ei, eu estou sofrendo agora, mas vai passar. Tá sofrido, mas vai passar. É uma dor que vai passar, sabe? Eu comparo isso àquela situação de uma pessoa que está no mar e de repente vê uma onda forte e bate em você e te afunda. Talvez a onda demore 30 segundos, mas você tem a sensação que a onda está durando 30 minutos. A grande questão é que se você ficar embaixo da onda e relaxar os músculos, então você consegue economizar mais ar. Mas se você se debater e se desesperar, então vai ficar ruim. Você vai perder ar mais rápido e talvez não consiga passar por aquela situação e bebe água. Agora, se você relaxar e saber, ei, essa onda vai passar, então você fica tranquilo, para tudo e de repente vai boiar. A onda passa e você volta a respirar. Nesse momento, talvez, a melhor solução é descanse em Deus. E diga para si, cada vez que vier uma angústia, vai passar. Segundo ponto, assim como em qualquer luto, tire o que lembra ele, o que lembra essa relação. Se não tem como mais voltar nessa relação, então tire roupa dele do lugar, do guarda-roupa. Troque guarda-roupa se puder, troque móveis se puder, troque de casa se puder, troque, se não puder trocar de casa, de móveis, mude a posição, troque a cortina pelo menos, troque o lençol, troque as coisas que lembre dessa relação que já não existe mais, dessa relação que já é um defunto. Então, troque as coisas de lugar, mude a situação, mude o seu cabelo, mude inclusive, talvez até as pessoas com quem você está andando, que lembra a relação com ele, entende? Faça novas amizades, busque novos lugares. Se você continua no mesmo lugar que ia com ele e se lembra daquela relação e sofre ainda, então você vai ficar mal também. Mude os lugares. Ah, mas então eu preciso mudar tudo por causa dele? Não, é por sua causa. E é o seguinte, você vai fazer isso se efetivamente quiser mais rapidamente deixar isso passar e deixar para lá. Ou então, se você quer permanecer com ele, volte a conversar com ele e a buscar ajuda para, de repente, haver uma reconciliação e talvez vocês conseguirem se ajustar emocionalmente na sua relação e, de repente, voltar a uma relação saudável. Se isso realmente é o que você quer, então, ao invés de ficar só reclamando, vá atrás de maneira profissional, adequada e estratégica. Se você não quer mais investir nessa relação, então deixe-a morrer efetivamente, não deixando nem um resquício para trás dela, nenhuma foto, nenhum quadro, nada que lembre essa relação. Se morreu, então enterre-a. É isso. Eu costumo dizer que melhor que um conselho é você passar por um processo que talvez te ajude nesse momento a sair desse quadro praticamente depressivo. Um abraço, até breve e até mais. Tchau, Aline, um abraço.
1: Muito obrigada, Rochael, pelo seu aconselhamento. Espero que tenha ajudado essa nossa ouvinte que está passando por esse momento tão difícil. Muito obrigado pela companhia e até o próximo programa.
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1: É bom estar contigo novamente aqui no meio da natureza, neste lugar onde eu já tenho gravado algumas vezes. Mas é muito bom estar aqui, especialmente partilhando a palavra de Deus contigo. O nosso texto de hoje está no verso 12 do capítulo 12 do livro de Provérbios e diz-nos assim: a cobiça é uma armadilha para os maus, mas os justos ganham raízes firmes. Cobiça. Prezado amigo, prezada amiga, o grande problema deste mundo é a cobiça. Homens desejosos de ter mais e mais e mais a todo o custo. Não importam os meios para se alcançar os fins, muitas vezes. Durante estes últimos tempos, temos estado a ver a guerra que existe entre os Estados Unidos e o Irão. E o que tem acontecido é que, minutos antes de se saber que os Estados Unidos tomam uma determinada decisão, há um grupo de pessoas que ganha muito, muito, muito dinheiro. O que será que está por trás de todas estas coisas? Como é que esta informação é alcançada para que as pessoas ganhem esse dinheiro? A que custo de vidas humanas é que isso poderá estar a acontecer? Aqueles que vendem as armas para alimentar as guerras, o que é que está por trás disso? A cobiça, o desejo de ter mais, não utilizando os melhores meios para o fazer. Mas o nosso texto termina dizendo: mas os justos ganham raízes firmes. Sim, prezado amigo, prezada amiga, quando nós ganhamos honestamente o nosso ordenado, temos honestamente os lucros na nossa empresa, e utilizamos muitas vezes esses lucros para chegar junto das pessoas que são necessitadas, nós ganhamos raízes firmes para poder continuar a trabalhar, para continuar a avançar. E quando nós nos baseamos na palavra de Deus, nos conselhos da palavra de Deus para fazer isto, então ainda as coisas melhoram mais. Porque além de estarmos a alcançar riqueza aqui nesta terra, temos um tesouro à nossa espera na eternidade.
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1: Olá, muito obrigado por se juntar a mais um Diário da Saúde aqui na RCS, este espaço onde falamos de forma simples, próxima e rigorosa sobre as escolhas que contribuem para uma vida mais saudável. Hoje quero falar sobre uma escolha ou decisão que tem um impacto direto e profundo na saúde. Deixar de fumar. Fumar não é apenas um hábito. É uma dependência física e psicológica induzida pela nicotina e, por isso, deixar o tabaco pode ser um verdadeiro desafio. Mas é também um processo possível e profundamente transformador. E para ajudar quem está pronto para dar esse passo, a Direção-Geral da Saúde enumera 15 passos essenciais para deixar de fumar e evitar recaídas. Antes de os partilhar consigo, vale a pena recordar um ponto fundamental. Parar de fumar traz benefícios imediatos e a longo prazo em homens e mulheres, em todas as idades, com ou sem doenças relacionadas com o tabaco. É verdade que ao abandonar o cigarro, muitas pessoas passam por sintomas de síndrome de abstinência, irritabilidade, ansiedade, mal-estar ou aquela vontade súbita de fumar só mais um. Mas estes sinais são temporários e são um bom sinal de que o corpo está a recuperar. Vamos então aos 15 passos que podem fazer toda a diferença. Primeiro, faça uma lista das razões que o levam a querer deixar de fumar. Segundo, conheça melhor os seus hábitos de fumar. Terceiro, calcule quanto vai poupar se deixar de fumar. Quarto, fixe uma data para deixar de fumar. Quinto, comunique a sua decisão a quem o rodeia. Sexto, prepare-se para o dia D. Sete, treine mentalmente as estratégias para lidar com o desejo de voltar a fumar. Oitavo, no dia D, primeiro dia sem tabaco, não volte a fumar nem um único cigarro. Nono, evite os momentos ou circunstâncias em que habitualmente fumava sempre um cigarro. Décimo, evite estar na proximidade de fumadores. Décimo primeiro, faça uma alimentação saudável, não substitua o tabaco por comida. Décimo segundo, aumente o seu nível diário de atividade física. Décimo terceiro, aprenda a recusar o tabaco se alguém lhe oferecer. 14. Guarde num local visível todo o dinheiro que está a poupar ao deixar o tabaco. E por fim, 15. Acaba de vencer. Celebre o sucesso. Agora, vale a pena olhar para o outro lado da questão. As consequências do consumo de tabaco. Os fumadores vivem, em média, menos 10 anos do que os não fumadores. Isto acontece porque o fumo do tabaco contribui para doenças graves e incapacitantes como doenças respiratórias, como é o caso da DPOC, bronquite crónica, agravamento da asma, infecções respiratórias, doenças cardiovasculares, como a doença coronária, AVC, infarto, hipertensão, doenças oncológicas, diabetes tipo 2, diminuição da fertilidade, perda da densidade óssea, degenerescência macular, o que pode levar à cegueira. E mais, o tabaco reduz a imunidade, aumentando o risco de infecções e até de morte por tuberculose. No total, o tabaco mata mais de 8 milhões de pessoas por ano em todo o mundo. E se falarmos de cancro, a lista é longa. Os mais de 7 mil químicos presentes no fumo estão associados ao desenvolvimento de tumores no lábio, na boca, língua, faringe, laringe, pulmão, esófago, estômago, pâncreas, fígado, rins, bexiga, colo do útero, cólon e reto e ainda leucemia mieloide aguda. Mas os efeitos não ficam por aqui. O tabaco também afeta a aparência e o bem-estar diário. Mau hálito, dentes e dedos amarelados, pele seca e envelhecida, queda de cabelo, cansaço, pior qualidade do sono, menopausa precoce, menstruações irregulares, perda de paladar e olfato, cataratas, úlceras gástricas, a lista é vasta. E há ainda um impacto importante que não podemos ignorar. O fumo do tabaco prejudica também quem não fuma. A exposição ao fumo passivo aumenta o risco de doenças respiratórias, cardiovasculares e oncológicas nos familiares, colegas e amigos que convivem com fumadores. Termino deixando-lhe este desafio. Se fuma, considere a possibilidade de escolher um futuro sem tabaco. Se não fuma, valorize essa escolha e continue a protegê-la. Se precisar de apoio, fale com o seu médico ou marque uma consulta de cessação tabágica. Não tem de fazer este caminho sozinho. Eu volto no próximo episódio, aqui no Diário da Saúde. Até lá, cuide de si e respire liberdade, saúde e vida.
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1: Maravilhas da água. O Espírito e a esposa dizem: vem. E quem ouve, diga: vem. E quem tem sede, venha. E quem quiser, tome de graça a água da vida. Apocalipse capítulo 22, versículo 17. A água é talvez a substância mais importante da Terra. Não foi por acaso que desempenhou um papel central no segundo e no terceiro dia da criação. Costumamos dar-lhe pouco valor, mas sem água quase nada existiria. O nosso corpo é composto por cerca de 65% de água. Um sapo tem 78% e uma alferreca chega a 95%. Toda a vida depende da água. Além disso, dependemos dela para manter a temperatura adequada à vida no planeta. Uma enorme quantidade de energia solar atinge a Terra e é absorvida pelos oceanos e lagos. Se não fosse assim, durante o dia seríamos literalmente assados por temperaturas máximas de 150 graus e à noite congelaríamos. A água é essencial à vida. Pensamos saber muito sobre a água, mas há ainda mais que desconhecemos. Por exemplo, por que se comportam as suas moléculas de forma tão singular? A maioria das substâncias contrai-se quando arrefece. A água contrai-se até ao ponto de congelar e então expande-se. Esta expansão tem uma força extraordinária. Se encheres uma esfera de ferro oca com paredes de 2 cm e a congelares rapidamente numa solução de gelo seco, a esfera explodirá como uma bomba. Os estilhaços de ferro serão projetados com força suficiente para perfurar placas de aço. Assim, como a água foi essencial na criação, Jesus usa-a como símbolo da sua capacidade de dar e sustentar a vida. Ele é a água viva para a alma sedenta e tem poder para destruir o pecado.
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5: A África do Sul, assim como qualquer outro país, é um misto de áreas urbanas com verdes. Hoje eu vou visitar essas áreas de preservação florestal.
6: Existe um contraste muito claro entre o que nos vemos nas visitações a animais e o que realmente acontece aqui na África do Sul. A gente está aqui em um centro de reabilitação de animais que cuida de dezenas de espécies. O projeto começou cuidando de guepardos ou chitas, em especial dessa aqui, do logo atrás de mim, conhecida como cebica. Apesar do trabalho de preservação de animais na África do Sul, a caça ilegal ainda é uma realidade e por isso centros de reabilitação como o que eu estou hoje ajudam na preservação das espécies.
7: Sim, fazemos a reabilitação de guepardos, de rinocerontes e, tecnicamente, de qualquer animal que chegue e precise de nossa ajuda.
8: A gente sabe, né, pelo registro fóssil, que já teve muito mais espécies de animal do que tem hoje. Ao contrário do que estão dizendo, não tem espécie surgindo, tem espécie desaparecendo.
5: No programa de hoje, vamos falar sobre preservação das espécies e a importância que o cuidado com os animais tem sobre o nosso planeta.
6: Já estamos dentro do centro de reabilitação aqui na África do Sul, um dos centros, um dos maiores centros. Aliás, chegamos 6h30 da manhã aproximadamente, bem cedinho, porque mais ou menos nesse horário que começa a alimentação dos animais. E é isso que a gente vai fazer agora, vamos acompanhar todo esse processo.
7: E a nossa primeira parada é no açougue, onde ficam as carnes que vão ser dadas aos animais. Minha guia e uma das cuidadoras dos animais é a Linri. E ela começa nos explicando como vamos fazer a distribuição da comida.
9: Vamos dirigir por todo o caminho até o portão interno. Os cachorros selvagens estarão do outro lado, mas nós vamos ignorar eles por enquanto. Em seguida, o caminhão vai entrar de ré, vamos parar e lá vou pegar as tigelas. Eu vou deixar as tigelas dentro da jaula. Depois vou sair e abrir o alçapão para que eles entrem e comam. Aí vocês poderão filmar enquanto eles estiverem comendo, porque ficam um pouco mais relaxados. Mas não vamos esperar até que terminem. Vamos sair antes que eles comecem a se irritar.
7: Bom, então... hora de subir no veículo que vai nos levar.
10: Me sentindo até fervendo,
6: né? Não, de boa. Eu só tô mostrando o que nós temos. Olha só. A gente está a caminho de alimentar as chitas. Aqui nesse caminhonete, estamos com a comida delas. Chegamos bem, bem cedinho. Segundo nossa guia, as chitas vão correr do lado aqui da caminhonete. Vamos ver.
7: Muito bem.
9: Então, aqui eu pego as tigelas e as coloco lá dentro para os guepardos.
7: Awesome. Legal. Você vai deixar todas as tigelas aqui?
9: Não, só essas. Temos 11 guepardos aqui.
7: De carne com uma espécie de ração para alimentar os guepardos todos os dias. Entre a primeira e a segunda parada, o cheiro da comida fica ainda mais forte e eu posso te dizer que não é dos mais agradáveis. Para se proteger, Linri apenas deixa a ração e ao voltar, ela puxa uma alavanca que libera os guepardos para comerem. É uma forma de se proteger de um possível ataque.
9: Deixamos os guepardos dentro das suas jaulas de alimentação por algum tempo. O motivo é apenas para verificar se eles não estão vomitando, se não estão com diarreia, se não terminaram de comer ou algo assim.
7: Isso é bem importante.
9: Se percebermos algo estranho neles, chamamos o veterinário. É mais fácil para ele cuidar dos animais no cercado menor do que ter de procurá-los no cercado maior e ir atrás deles. Isso facilita o processo e causa menos estresse para os animais.
7: É mesmo. A placa diz Laila, adotada por Catarina Calvo. O que isso significa? Ela foi adotada por uma pessoa?
9: Sim, os visitantes podem adotar nossos guepardos por um valor de R$7.500 por ano. Então, eles podem escolher um guepardo específico, podem dar um nome e nós colocamos uma placa de identificação, como esta. Nós mandamos um feedback trimestral, fotos, etc. E esse dinheiro é destinado à alimentação do guepardo, aos tratamentos, a quaisquer despesas veterinárias e a tudo que diz respeito a esse guepardo.
7: Adotar um animal é algo bem comum em centros de conservação, também conhecidos como santuário de animais. No Drakenstein Lion Park, também na África do Sul, eles permitem que pessoas de todo o mundo adotem os leões ou tigres. Nesse parque dos leões, eu converso com a Kayla. Eu aproveito para saber o que diferencia o espaço de um santuário para um zoológico, já que, à primeira vista, eles até se parecem. Por acaso, existem requisitos para que um santuário seja considerado como tal em termos de um bom cuidado, por exemplo, com os leões?
11: Sim, claro. Por exemplo, em termos de espaço, eles precisam de muito espaço. Você pode ver que os espaços são grandes. Eles têm espaço suficiente para se movimentar bastante. Além disso, aqui não permitimos que as pessoas interajam com eles. Esse é outro indício de um santuário. Então, não permitimos a interação, não há reprodução e oferecemos cuidados por toda a vida. É isso que um verdadeiro santuário faz. Se um lugar se autodenomina denomina um santuário, mas ainda procria ou permite que você interaja com os leões, ele não é um verdadeiro santuário.
5: Por séculos, atrações tidas como inocentes podem gerar prejuízos irreparáveis para a vida selvagem, modificando completamente a forma natural de como eles se comportam.
11: O Drakenstein lá em um parque é um santuário. Portanto, somos totalmente contra a interação entre humanos e leões. Esses lugares que permitem que você os toque, como, por exemplo, os lugares com filhotes, que permitem que você brinque com os filhotes, os coloque no colo e tire selfies, definitivamente não é algo natural. Obviamente, os filhotes mordem e arranham, pois esse é o comportamento normal dos leões. Então, para que eles parem de fazer isso, eles são drogados para que se acalmem e possam se sentar no seu colo de forma agradável e tranquila. Quando esses filhotes ficam muito grandes e perigosos para você pegar, eles são enviados para fazendas de caça. Eles ficam lá até que tenham idade suficiente para serem caçados. Depois são colocados em um espaço pequeno e basicamente, bem, alguém vem e paga muito dinheiro só para matar o leão. Eles simplesmente chegam e atiram através da cerca.
5: Além da mudança comportamental de animais selvagens ao interagir com humanos, as espécies podem pagar um preço ainda mais alto: os maus tratos e a morte. Fotos como essas passaram a ser cada vez mais comuns entre pessoas que denunciam maus tratos aos animais que se exibem para o público. Por isso, antes de vir à África do Sul, nossa equipe pesquisou cuidadosamente em sites e até entrou em contato com ex-funcionários de santuários de animais para saber se eles possuem um trabalho ético. Afinal, cuidar dos animais é um ato de amor para com outro ser vivo. É também uma forma de preservar a nossa realidade. Estar próxima deles me ajuda a buscar mais respostas sobre quem somos nós e de onde viemos.
7: Os animais, eles são essenciais para o equilíbrio ecológico do nosso planeta, até para que o planeta não entre em colapso. Tem uma frase que eu gosto muito de Lavoisier, que diz assim, que na natureza nada se cria, nada se perde, tudo se transforma. Então eu entendo que cada um tem um papel e que esse papel é importante, desde aquele que precisa se alimentar de uma espécie, desde aquele que precisa ser o predador daquela espécie para que ela não se multiplique. Então tem espécies que elas são responsáveis por dispersão de semente, consequentemente a gente vai ter um aumento de árvores nascendo, consequentemente a gente vai ter um predador para outra espécie para que aquela espécie não cresça em grande quantidade. A gente também tem espécies que, de alguma forma, elas nos dão condições de nos mantermos vivos com alimento, com possibilidades de fabricação da base para remédios. Então, cada espécie ali tem o seu papel fundamental no ciclo biológico que a gente usufrui de alguma forma ou não.
5: A África do Sul, paraíso para turistas que amam vida selvagem. No entanto, o país ocupa o 20º lugar na lista com espécies mais ameaçadas. São 477 espécies em risco, muito alto de extinção, segundo a Red List, conhecido como Lista Vermelha. Essa lista, organizada pela União Internacional para a Conservação da Natureza, serve para que educadores, cientistas e políticos tenham várias informações de onde essas espécies vivem, as ameaças que elas sofrem, qual o habitat essencial para sua sobrevivência e medidas de conservação que podem ser tomadas.
8: A gente sabe, né, pelo registro fóssil, que já teve muito mais espécie animal do que tem hoje. Ao contrário do que estão dizendo, não tem espécie surgindo. Tem espécies desaparecendo, né? Os cientistas seculares vão dizer que tivemos 6 extinções em massa. Os criacionistas vão dizer que tivemos uma grande extinção em função do dilúvio. O fato é que os dois em comum têm que todo mundo sabe que a quantidade de espécies no mundo não está aumentando, está diminuindo. Então a pergunta que vem é: qual é realmente o papel de cada espécie? Se está diminuindo e continuamos vivendo, qual o limite disso? Isso justifica não cuidar das espécies? Não, de maneira nenhuma. Significa que a gente tem que pensar um pouco mais com cautela para pensar quais são os motivos reais e o quanto deve se preservar. Eu sou totalmente a favor da conservação, porque eu amo estar na conservação. Lugar bonito, lugar... né? Não só pelo princípio utilitarista, pô, o remédio que vem da planta, tantas coisas que vêm da biodiversidade, né? Mas porque a existência delas nos agrada. É como se nós estivéssemos aqui, tipo, sem elas está tudo muito sem graça.
5: As extinções das espécies até podem ser naturais. Mas hoje em dia, as plantas e animais estão desaparecendo a uma velocidade muito maior do que antes. O principal motivo disso é a destruição do ambiente onde vivem. Além disso, outras razões incluem mudanças no ambiente, caça excessiva para lucro, invasão de espécies estrangeiras prejudiciais, poluição e doenças se espalhando. As informações são do US Geological Survey, que desde 1879 ajuda o governo norte-americano a tomar decisões sobre questões ambientais. Na África do Sul, eu sigo em cima de uma caminhonete indo até guepardos para ver o trabalho que o RESC, o Centro de Conservação de Espécies, realiza por aqui.
12: Vocês reabilitam guepardos e outros animais, certo?
9: Sim, fazemos a reabilitação de guepardos, de rinocerontes e, tecnicamente, de qualquer animal que chegue e precise de nossa ajuda. Tentamos fazer a reabilitação até o ponto em que eles estejam prontos para serem soltos de volta na natureza. E então, tentamos encontrar a reserva certa para aquele animal específico.
12: Como isso funciona? Como é o processo?
9: Tudo depende do motivo pelo qual o animal chega para a reabilitação. Se forem bebês, filhotes ou algo assim, nós os criamos até a idade em que estejam totalmente crescidos e sem mamadeira. A partir daí, tentamos desacostumá-los a humanos, porque durante esse período, estamos todos em contato constante, dando comida com a mamadeira, e eles se acostumam com os humanos. Então, nós os colocamos em espaços onde há menos movimento de pessoas, movimento de carros e etc. Depois disso, quando percebemos que eles não estão mais se aproximando tanto das pessoas, começaremos a procurar o melhor lugar para soltá-los. Por outro lado, se for um animal ferido, ou digamos, um rinoceronte que foi descornado e sobreviveu, ele só precisa ser tratado por um veterinário. É isso que nós providenciamos. É nesse momento que o veterinário entra em cena e, quando ele estiver satisfeito com a recuperação da ferida, se ela estiver bem cicatrizada, ainda vamos esperar alguns meses para garantir que o animal seja levado de volta ao habitat natural e depois solto na natureza.
6: Bom, vocês estão vendo aí, né? A gente está no caminhonete com a comida e as cheetahs estão acompanhando. É como se a gente estivesse sendo escoltado, que chama? É assim. A gente está sendo escoltado pelas cheetahs. Obviamente, o interesse delas é o que nós temos aqui.
5: E depois de algumas conversas e voltas na caminhonete, acho que eu já estou pronta para alimentar os guepardos.
6: Gente, a guia perguntou se eu queria entregar a comidinha das cheetahs. E eu falei que sim! Essa aqui, particularmente, é a Hayley. Adotada por uns amigos desse local.
5: A comida está pronta.
9: Ok, já vai, Heidi. Pronto, agora podemos puxar essas duas. Puxe com força. É isso aí. E você pode soltar agora.
5: Ah, ok. Verdade. Eles têm que ficar lá dentro.
9: Sim.
5: E por aqui, eu ainda encontrei zebras, cachorros selvagens e outros animais incríveis. E se não bastasse o cuidado com todos esses, até abutres recebem um tratamento especial por aqui, já que os restos de comida são jogados para esses animais. E a cena a seguir

0: nasce com isso, que eles trazem uma beleza absolutamente incrível, indescritível para a humanidade. Né? Imagina a vida, imagina o planeta sem animais. Que lugar desolado, triste, sem sentido. Se só tivéssemos seres humanos vivendo aqui, seria um lugar terrível. Não só pelas consequências que teríamos que viver, ecológicas. Né? Eu não gosto muito dessa palavra desequilíbrio, porque eu acho que tudo está em desequilíbrio, está em equilíbrio dinâmico. Mas acho que a primeira coisa é essa. Então, se você for até parar para pensar, por exemplo, dos animais, por que a gente gosta de cachorrinho, gatinho? Por que os bichinhos... É a dimensão do fofo. Você vê, quase todos os animais, quando são pequenos, com exceção dos, sei lá, invertebrados, insetos, coisa assim, eles são fofos. Então, ele já nasce ali como se fosse assim, eu sou fofinho para alguém cuidar de mim. Imagina se minha filha nasce com... Ou meu filho, eu não tenho filho. Nasce com a minha cara, só que pequeno. Eu tenho um pavor de olhar aquele troço. Então, eu acho que essa é a primeira dimensão da necessidade e da importância, que é natural, a gente quer estar rodeado desse mundo.
1: Eu tomo muito cuidado ao falar de preservação, porque tenho consciência que, como qualquer pessoa, inevitavelmente eu posso causar danos à natureza utilizando de recursos animais ou que fazem parte da vida deles. Mas eu não entendo como, ao ver os animais sendo extintos, maltratados, não ficamos indignados. Ver de perto espécies tão únicas e imaginar que talvez elas não existam mais por ações humanas me deixa preocupada. Conhecer pessoas que lutam contra isso, que dedicam uma parte da vida delas para cuidar e resgatar animais em situações de risco, me dá esperanças de que as coisas podem mudar. Afinal, seja qual for a nossa crença, nosso interesse deve estar no bem-estar dos seres que vivem aqui. E se acreditarmos que tudo foi feito com propósito por um Criador, é nossa responsabilidade cuidar desses animais que foram criados para compartilhar disso que chamamos de lar.
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1: Olá, amigo ouvinte. É um grande prazer poder estar consigo. Eu sou Jorge Machado e estou aqui para oferecer-lhe um tempo de reflexão. Está no ar mais uma edição de Palavras e Virtudes. Seria possível contabilizarmos quantos caminhos já percorremos? Sabermos ao certo qual a distância em quilómetros que já andamos desde que começamos a dar os primeiros passos? Certamente isso seria uma tarefa muito complicada, para não dizer até impossível. A verdade é que todos nós temos um caminho a percorrer nesta longa ou curta estrada da vida. Hoje, ao falar-lhe de caminho, começo com uma curiosidade acerca de uma expressão que vulgarmente usamos quando queremos afirmar que todas as alternativas que dispomos nos conduzem para o mesmo fim. Independentemente da assertividade desta expressão, a verdade é que certamente já usou ou já ouviu a célebre frase: todos os caminhos vão dar a Roma. Diz-se que esse adágio data do primeiro século, quando Roma dominava e o seu império ia desde a Bretanha, que é a atual Inglaterra, até à Pérsia, o atual Irão. Calcula-se que os romanos construíram cerca de 80 mil quilómetros de estradas. Os chamados cursos públicos, autênticas vias, traçadas quase sempre em linha reta, feitas de pedras cortadas e polidas. Já naquele tempo, era comum ouvir dizer-se que todos aqueles caminhos iam dar a Roma. O que é certo é que depois do ano 476, após a queda definitiva do Império Romano do Ocidente, as pedras das grandes vias romanas foram utilizadas para a construção de castelos medievais. Deste modo, as famosas vias romanas foram destruídas. Mas a velha frase perdurou até hoje e é tantas vezes por nós utilizada: todos os caminhos vão dar a Roma. Bom, não há muito a dizer sobre a origem da palavra caminho. O que sabemos é que teve origem num termo celta, do qual resultou a palavra latina caminos. Já os antigos hebreus, quando se referiam a um caminho longo e gasto pelo tempo, usavam a palavra derek, que acabou por ser traduzida simplesmente por caminho ou vereda. Vulgarmente, a palavra caminho é usada tanto no sentido literal como no sentido metafórico. Podemos referir-nos a ela para falarmos de um determinado percurso físico, tal como uma estrada, ou para nos referirmos ao percurso de uma vida, o nosso viver diário, ou aquilo que traçamos para a nossa existência. Ter um caminho de vida, bom, é essencial, e é essencial no que diz respeito à nossa existência, e isso representa ter empenho naquilo que é mais importante para nós. Saber escolher entre duas direções, ou decidir por qual caminho prosseguir, nem sempre é uma tarefa fácil, uma vez que é impossível nunca se errar. E se é assim, então a verdade é que nem todos os caminhos vão dar ao lugar certo. A palavra caminho surge pela primeira vez nas Escrituras Sagradas, no livro de Gênesis, o primeiro livro da Bíblia. E ali é descrito que o homem foi expulso por Deus do paraíso, Adão e Eva, após terem pecado. Está escrito: e havendo lançado fora o homem, pôs querubins ao oriente do jardim do Éden e uma espada inflamada que andava ao redor para guardar o caminho da árvore da vida. Nos Evangelhos, vemos Jesus referindo-se a si mesmo como o único caminho que poderá reconduzir o homem de volta à árvore da vida e à eternidade. No Evangelho de João, Jesus diz: "Eu sou o caminho, a verdade e a vida. Ninguém vai ao Pai senão por mim." Deste modo, quando perguntamos sobre o objetivo das Sagradas Escrituras, a resposta é que delas obtemos um roteiro ou uma luz que nos orienta para o caminho que nos leva de volta a Deus. O rei Davi, no seu mais extenso louvor, declarava: "Lâmpada para os meus pés é a tua palavra e luz para o meu caminho." Amigo ouvinte, não há outro meio pelo qual podemos ser conduzidos à eternidade a não ser por Cristo, o caminho. Nem mesmo as boas obras, o bom comportamento ou todos os feitos espirituais nos garantem o direito à vida eterna. O apóstolo Paulo deixou isto bem claro quando escreveu: "Porque pela graça sois salvos por meio da fé. E isto não vem de vós, é dom de Deus. Não vem das obras, para que ninguém se glorie." Nada, nada a não ser a graça justificadora de Cristo poderá cobrir toda a mancha de pecado. Ninguém, a não ser Jesus, poderá garantir o perdão e uma nova vida vitoriosa rumo ao céu. Essa certeza e essa garantia é-nos revelada exatamente pelas Sagradas Escrituras. E assim diz a palavra de Deus: "E em nenhum outro há salvação, porque também debaixo do céu nenhum outro nome há dado entre os homens pelo qual devamos ser salvos." Para a eternidade não existem dois caminhos. Existe um único caminho, e esse é sempre na direção de Jesus. Cristo convida-nos hoje a abrirmos mão das nossas alternativas vãs e a concentrarmos o nosso foco nos seus ensinamentos e a nossa esperança no seu sacrifício como único modo de obtermos a salvação. Estimado ouvinte, foi com muito gosto que estive consigo durante estes breves minutos. É tempo de me despedir de si com o desejo de um breve encontro. Deixo-lhe o meu abraço de amizade. Até breve.
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3: A 24 de fevereiro de 2022, a Federação Russa iniciou uma ofensiva militar na Ucrânia com o propósito de tomar uma parte da região da Ucrânia. Para o presidente russo, era importante que os limites do país vizinho fossem desenhados conforme ele entendia ser o melhor para o seu país. Aquilo que até ali era um limite territorial aceito por todos, deixou de o ser, pelo menos para alguns. Eu ainda sou do tempo que Portugal tinha a sua fronteira com a Espanha vigiada de forma intensa, de modo a proteger o país. As fronteiras são marcadores que indicam uma zona protegida e comum para os que vivem naquele país. Na vida pessoal, esses limites ou barreiras também existem. Elas podem ser físicas, como por exemplo a nossa casa, ou relacionais. São os limites que estabelecemos que vão definir o grau dos nossos relacionamentos. Estabelecer limites que nos protegem de sermos atingidos no nosso coração vai permitir ter relacionamentos saudáveis e duradouros. É por esse motivo que Salomão, numa espécie de guião para uma vida melhor, que deixou como herança aos seus descendentes, vai escrever: "Acima de tudo, guarda o teu coração." Estabelecer limites não é criar uma barreira impenetrável na nossa vida, mas criar um raio de proteção, onde estamos de vigia para permitirmos ou impedirmos a entrada de alguém. Deixar o nosso coração sem barreiras e sem limites de acesso é ficar vulnerável a todo o tipo de ataques externos. É por isso que é importante definir níveis e períodos de acesso ao nosso coração às pessoas com quem nos cruzamos ao longo da vida. Para ir a um concerto basta comprar bilhete, mas para ter acesso aos bastidores do concerto é preciso convite. Na vida ocorre o mesmo. Qualquer pessoa se pode cruzar no nosso caminho, mas são os convidados é que conhecem o nosso interior e a nossa intimidade. Há pessoas que vão ser convidados para a vida toda e outros apenas durante uma parte da nossa vida. O problema é que nós por vezes deixamos que alguém temporal se torne um tempero. Ou seja, alguém que devia ter prazo de validade na nossa vida acaba por se tornar permanente e com influência na nossa maneira de ser e de viver. Quem nunca ouviu uma mãe lamentar-se do filho cometer erros por causa das más companhias? Às vezes é uma desculpa ingênua da mãe que não viu uma realidade acontecer ou que o próprio ambiente familiar gerou. Mas existem muitas situações onde esse desabafo é verdadeiro. A incapacidade de dizer não aos supostos amigos para não ser rotulado ou ostracizado faz com que muitos jovens e adultos se misturem com alguém que nunca deveria ter passado a cerca que protege o nosso coração. Se somos melhores pessoas quando estamos longe de alguém, então talvez seja o momento de colocar essa pessoa no lugar onde ela deve estar, na sua esfera de relacionamentos. Às vezes colocamos ou mantemos pessoas próximas de nós por tradição ou por receio da opinião dos outros. Jesus disse que fazer a vontade de Deus pode implicar afastarmos-nos dos nossos pais, filhos, maridos ou esposas. Se esse é o grau com as pessoas que nos são mais próximas, que grau deveríamos ter por aqueles que não têm essa ligação? Um dos motivos pelos quais não respeitamos os nossos limites de proteção é porque tentamos carregar os problemas dos outros e descuidamos os nossos. Ajudar alguém com um problema não significa entrar dentro do problema do outro. É apoiar a partir de fora alguém que está dentro de um problema e não colocar-se dentro do problema com outra pessoa. É como tentar sair de um buraco puxando pela própria cabeça. Seguir o ensinamento de Deus que veio através de Salomão de guardar o nosso coração é também ter o discernimento de não nos colocarmos em situações difíceis de sair, seja por conta própria ou por contágio com outros. Quem caminha nos caminhos errados dos outros acaba por traçar o seu próprio destino. O mesmo acontece com as pessoas com quem nos relacionamos. Caminhamos no caminho do outro apenas porque ele tem um parentesco ou proximidade connosco e isso faz-nos seguir no rumo contrário àquele que Deus tinha para nós. É por isso que não é estranho que Jesus tenha dito que a sua vinda iria provocar guerra dentro das famílias. Ele não estava a falar de uma guerra física, embora por vezes também aconteça, mas acima de tudo estava a falar de uma guerra moral. Porque para onde meu parente ou amigo vai, eu não vou, mesmo que isso gere desconforto, conflito ou até ruptura no relacionamento. Aqueles que aceitam o chamado de Deus são líderes, não liderados. Não quero com isto dizer que na distribuição de tarefas de uma determinada atividade não haja quem dirija, quem seja dirigido. O que eu quero dizer é que no campo da conduta, dos valores e dos princípios que protegem o nosso coração, devemos ter a capacidade de não aceitar ser liderados por ninguém. Quanto mais nos deixarmos levar por pessoas que não partilham os valores do reino de Deus, mais acomodados e habituados a esses outros valores vamos ficar. Se não queremos ganhar raízes difíceis de retirar mais tarde, temos de começar cedo a não colocar a semente no terreno errado. Deus apresenta-nos um conjunto de limites que nos coloca fora do raio da ação da infelicidade, mas deixa sempre ao nosso critério querer ou não segui-las. Podemos viver fora desses limites e acompanhados por pessoas que vivem também fora desses limites, mas não poderemos nunca culpar a Deus pelas consequências das nossas escolhas. Hoje quero deixar-lhe o desafio de fazer uma introspeção e perguntar para si mesmo: quem é que eu tenho andado a seguir que me leva para longe de Deus? Que limites tenho eu colocado no meu coração para que cada pessoa esteja onde deve estar e me aceda na medida certa para me fazer crescer de forma saudável e alinhada com os valores de Deus? E a última pergunta, e também a mais difícil, é: quem é que eu tenho de afastar da minha vida para não ser levado para longe de Deus? Não são perguntas fáceis nem decisões fáceis, mas são aquelas que vão permitir viver cada vez menos ferido e atacado e mais próximo de Deus e daqueles que o fortalecem nessa relação com Ele. O meu desejo é que possa encontrar um novo caminho e um novo limite para o seu coração, para que Deus possa realizar as transformações que Ele pretende e colocar ao seu redor outro tipo de pessoas. Quem sabe Deus esteja à espera dessa mudança na sua vida, para que você possa fazer parte dos limites de outra pessoa para a levar também para perto de Deus.
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